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1: No dia 1 de maio de 1786, estreava em Viena As Bodas de Fígaro, uma das óperas mais populares de Mozart e que é considerada por muitos a obra-prima deste compositor austríaco. É uma ópera em 4 atos, cuja ação decorre no ano de 1785 a 3 léguas de Sevilha, em terras do castelo do Conde Almaviva. Satirizava alguns costumes da nobreza, nomeadamente a lei da prima notte, que permitia ao patrão ficar com a noiva na primeira noite de casada. Fígaro e Susana são servos do conde, noivos e protagonistas desta história que valeu a Mozart alguns problemas com a sua reputação no seio da nobreza. No 1 de maio de 1886, 500 mil trabalhadores saíram às ruas de Chicago numa manifestação pacífica para exigir a redução do horário de trabalho diário para 8 horas. Esta foi chamada a greve dos 3-8, porque estes trabalhadores exigiam o direito de ter 8 horas para trabalho, 8 para descanso e outras 8 para formação. Embora tenham sido reprimidos pela polícia, que chegou a ferir e mesmo matar operários, 4 dias depois voltaram a manifestar, tendo sido novamente reprimidos. Só em 1890 é que os trabalhadores americanos conquistaram a jornada de trabalho de 8 horas, um ano depois de o Congresso Operário Internacional ter decretado o 1 de maio como o Dia Internacional dos Trabalhadores, um dia de luto e de luta. E em 2011, no mesmo dia em que Osama Bin Laden morria numa operação militar dos Estados Unidos da América no Paquistão, a beatificação do Papa João Paulo II era proclamada pelo seu sucessor, Papa Bento XVI. A beatificação aconteceu 6 anos após o seu falecimento e 4 anos depois de ter sido aberto o seu processo de beatificação. Este foi o processo mais rápido dos últimos 7 séculos, motivado pela sua condição excepcional, por ter sido um dos papas mais populares de todos os tempos e pelas multidões que se reuniram no funeral deste papa polaco de nome Karol Wojtyla, gritando várias vezes "Santo súbito". 2 anos depois da beatificação, viria a ser canonizado.
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sentido das palavras, um olhar mais positivo sobre a vida. Há pessoas que são o que vemos, sem truques escondidos, sem sorrisos fingidos e sem palavras ardilosas. Porque na vida são tantos os que entram e saem, são poucos os que ficam para sempre. Na vida são tantos os que atiram palavras vãs ao sabor do vento, ao ritmo do interesse. Ficam só connosco quando lhes interessa, quando lhes dá jeito. Poucos são aqueles que dizem: estamos aqui, somos família, a porta está sempre aberta. Esses estão sempre lá, estão sempre connosco. Que bom saber que, por mais voltas que a vida possa dar, ali tens um porto seguro, um alento, uma palavra, um abraço. Leva sempre contigo aqueles que sempre somaram e que nunca, mesmo nunca, te deixaram só ou à deriva. Pensa nisto e seja feliz.

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12: Hoje vamos falar sobre os benefícios do exercício físico, agora que os dias estão a ficar maiores e o tempo mais convidativo. A prática regular da atividade física traz inúmeros ganhos para a saúde. Ajuda a controlar o peso, melhora a tensão arterial, reduz o risco de doenças como diabetes e problemas cardíacos e tem um impacto muito positivo no humor, diminuindo o stress e a ansiedade. Além disso, contribui para um melhor sono e mais energia no dia-a-dia. Com o bom tempo, torna-se mais fácil sair de casa e a mexer o corpo, e não é preciso nada complicado. Caminhar é uma das melhores opções, acessível à maioria das pessoas, incluindo idosos. Começar com 20 a 30 minutos por dia a um ritmo confortável já faz a diferença. Outras atividades simples incluem andar de bicicleta, fazer alongamentos, jardinagem ou até dançar. Para pessoas mais velhas, exercícios de equilíbrio e forças leves, como levantar-se e sentar-se numa cadeira ou usar pequenos pesos, ajudam a prevenir quedas e a manter a autonomia. O mais importante é escolher algo que goste e manter a regularidade. Aproveite o bom tempo, porque mexer o corpo é uma das formas mais simples de cuidar da sua saúde.
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0: públicos e analisar resultados. Esse é um investimento democrático e acessível. Pode determinar quanto está disposto a gastar, desde que respeite os valores mínimos diários para cada tipo de campanha. Além disso, as opções de segmentação demográfica e por interesse que o Facebook oferece permitem impactar grupos específicos de pessoas, sem contar com a grande variedade de formatos para aumentar o engajamento em posts ou obter novos leads. Tudo isto, quando é adequado a uma boa estratégia e utilizado de maneira correta, tem o potencial de trazer resultados incríveis para o seu negócio.
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0: O Lago Bled é um dos locais mais românticos da Eslovénia. Um passeio de barco até à ilha, ou uma caminhada à volta do lago, são experiências simples, mas muito marcantes. A paisagem, com montanhas e água calma, cria um ambiente perfeito para momentos mais tranquilos. É um destino muito procurado por casais, especialmente para viagens a dois.
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0: E agora, a temperatura em Pombal.
1: 13 graus.
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4: Foi descoberto na aplicação de navegação da Google, o Maps, código que aponta para a implementação da ferramenta que permite criar imagens com recurso à inteligência artificial, o Nano Banana. Esta ferramenta deve chegar a mais serviços da empresa tecnológica de Mountain View. Quem o diz é o site Android Authority, que a partir do código avistado na mais recente versão do Google Maps, afirma que o Nano Banana chegará em breve à aplicação de navegação. Não se sabe de que forma é que o Nano Banana será implementado no Google News, mas a publicação afirma que os utilizadores terão a capacidade de criar imagens baseadas em locais disponíveis no Street View. A ideia é permitir que os utilizadores deem asas à criatividade e que, a partir de comandos de texto, consigam criar versões alternativas e mais divertidas desses locais. A Google ainda não anunciou oficialmente esta funcionalidade, mas tendo em conta que já pode ser encontrado o código relativo a ela na app do Maps, é altamente provável que não demoraremos a ter novidades.
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0: 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Meia-noite e dois. 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

monitoriza o seu diálogo interno. Não seja demasiadamente duro consigo mesmo. Seja o seu principal aliado. Tente não culpabilizar-se, mas sim responsabilizar-se pelas ações que possam melhorar o estado em que se encontra. Se a sua voz crítica negativa ecoa na sua cabeça, orientando os seus pensamentos de forma destrutiva, promovendo sentimentos negativos, certamente não ajudará em nada. A autocrítica é uma armadilha na qual facilmente caímos, pois facilmente associamos os nossos comportamentos à nossa identidade pessoal. O nosso maior poder está na relação que estabelecemos connosco e na forma como estruturamos o nosso diálogo interno. Pense nisto e seja feliz.

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1: A 2 de maio de 1660, nascia em Palermo o compositor italiano Alessandro Scarlatti. É considerado o renovador da ópera napolitana e também um compositor com grande relevância na música lírica do período barroco. Começou a estudar música desde pequeno e compôs a sua primeira obra aos 19 anos. 4 anos depois, já era diretor de música na corte sueca. Ao longo da sua vida, Scarlatti escreveu 115 óperas, 700 cantatas, mais de 200 salmos, inúmeros oratórios e várias peças de música de câmara. Morreu em Nápoles a 24 de outubro de 1725. Também a 2 de maio, mas em 1925, nascia Maria de Jesus Simões Barroso, que foi atriz, professora, ativista política e social. Não obstante o seu percurso individual marcante, o seu nome estará sempre igualmente associado ao marido, Mário Soares. Maria Barroso começou por interessar-se por teatro e pela arte de recitar poesia, ainda adolescente, o que a levou a fazer o curso de arte dramática da Escola de Teatro do Conservatório Nacional. Em simultâneo com a carreira de atriz, acabaria por fazer também a licenciatura em Ciências Histórico-Filosóficas, tornando-se professora. Depois do 25 de abril de 1974, Maria Barroso foi eleita deputada à Assembleia da República pelos círculos de Santarém, Porto e Faro. Em 1986, quando Mário Soares foi eleito Presidente da República, assumiu o papel de Primeira-Dama de Portugal. 10 anos depois, quando deixou o Palácio de Belém, abraçou a presidência da Cruz Vermelha Portuguesa e foi precisamente no Hospital da Cruz Vermelha que faleceu aos 90 anos. E neste dia, em 1962, o navio britânico Queen Elizabeth II fazia a sua viagem inaugural. Este navio de passageiros, operado pela Cunard Line, entre 1969 e 2008, como transatlântico e como cruzeiro, foi a principal embarcação da companhia até ser sucedido pelo Queen Mary II em 2004. Com capacidade para transportar 1.778 passageiros e uma tripulação de 1.016 membros, o Queen Elizabeth II acabou por ser comprado por uma empresa do Dubai com o propósito de o transformar num hotel flutuante de luxo.
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1: Olá, viva! O menino apareceu certa manhã úmida de março à porta do convento. Teria cerca de 6 meses, feições mistas de chinês e europeu e pele clara. Uma criança perfeita, embrulhada em flanelas encarnadas e um amuleto de osso no pulso. Não era a primeira vez que na portaria do convento apareciam crianças abandonadas, sempre, porém, meninas recém-nascidas. Por vezes as próprias mães iam lá oferecê-las, os pais não as queriam. A estas filhas da caridade havia sempre um rumo a dar na idade adulta. Rapaz, contudo, parecia muito mais complicado. Onde o poriam depois da creche? De certo que a mãe estava mesmo desesperada para assim abandonar um filho varão, a maior felicidade de qualquer mulher. Deram-lhe o nome de Francisco e logo no dia seguinte alguém pediu uma entrevista particular à Madre Abadesa. Era o homem do Samlongxé, uma bicicleta de 3 rodas que em Macau serve de táxi, que vinha rogar o favor de um menino lhe ser confiado. Era velho, pobre, só, no entanto desejava dedicar-se a alguém. Possuía no Porto a sua sampana, onde cabiam ambos, e os 50 avos de cada corrida davam-lhe ao fim do dia o bastante para 2. A Madre Superiora aceitou agradecida, com a condição de ele frequentar a Igreja Católica, a catequese, e de o convento velar pela sua educação espiritual. Ela tinha rezado toda a noite a São Francisco Xavier a pedir um lar para a criança desprezada, e a resposta do santo viera pronta. Um milagre! O velho do Samlongxé era um chinês sério de confiança do convento. Criar-se-ia o rapazinho com o seu povo. Cristão batizado, quem sabe se não chegaria a ser exemplo de muitos e até converter o seu protetor. É este o início do conto O Homem do Samlongxé, incluído na coletânea A Rosa de Jericó, de Maria Ondina Braga, publicada em 1991 pela Caminho. Maria Ondina Braga, um nome por certo desconhecido da maioria do público leitor. A sua obra esteve durante muito tempo esgotada por indiferença da máquina editorial, mas em 2022, ano do centenário real ou simbólico do seu nascimento, a imprensa nacional Casa da Moeda, no espírito da missão de salvaguarda patrimonial de que está incumbida, declarou ser prioritário reeditar a obra completa em 6 volumes daquela a que chamou a escritora mais cosmopolita da literatura portuguesa do século XX. 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Faço aqui uma primeira pausa musical com o tema Sinais, do álbum Terra Firme, de 1987, do Estrovante.

A gente lê. Maria Ondina nasceu e viveu na cidade de Braga, onde, por influência da família culta e em particular de um tio, teve uma educação de excelência e cultivou o gosto por terras desconhecidas e o desejo de viajar. Nas suas palavras, que dão título ao livro de crónicas que publicou em 1964, Eu Vim para Ver a Terra. Parte em 1956 para o Reino Unido para aperfeiçoar a língua e lá trabalhar como au pair. Quando, 2 anos depois, conclui o curso de língua inglesa na Royal Society of Arts de Londres, vai para Paris frequentar a Alliance Française e, de novo, trabalhar no ensino como preceptora de crianças. Volta a Portugal para logo partir, primeiro para Luanda, onde ensina português e inglês, depois para Goa, Macau, Hong Kong. Terá visitado até a Somália Francesa, a Índia e o Cairo. Mais tarde, já depois do regresso a Portugal, viajaria pela Europa e pelo Brasil. Percorreu os 4 cantos do mundo e, através da escrita, mapeou neles a sua biografia e deles captou prismas singulares que constroem uma visão distinta de pessoas e ambientes. Sobre a escritora, escreveu Isabel Cristina Mateus, autora do livro Viajar com Maria Ondina. O que eu acho mais interessante na escrita dela é, de facto, o paradoxo entre a mulher solitária, tímida e discreta, que tem a coragem de, em tempos do antigo regime, quando a mulher não era sequer autorizada a sair de casa sem permissão do marido, confinada ao recato do lar, sair sozinha, garantir a sua própria autonomia e viajar, atravessar oceanos, palmilhar continentes e estabelecer-se nesses países. Não era nada e assanjo recatado da burguesia. Esta mesma coragem, esta mesma força de caráter, esta mesma busca interior que se projeta no impulso de descoberta do mundo, Braga observou e representou nas figuras, sobretudo femininas, que habitam a sua obra, onde cabe a pluralidade de todos os espaços, geografias e gentes que conheceu, sem produzir juízos morais sobre o que os outros e as outras têm de diferente. Ouvimos agora Dulce Pontes em Fado Mãe, do álbum 2020, o primeiro canto.

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Nesta coleção de contos escolhidos de Rosa de Jericó, reconhecemos espaços familiares de província portuguesa, lado a lado com histórias remanescentes da tradição oral e com a alteridade radical dos lugares que conheceu. Braga é uma viajante por dentro de si própria e por dentro dos espaços privados e mesmo vedados da esfera feminina que a sua profissão de professora e o seu olhar observador lhe permitiram conhecer e recriar literariamente. As monjas, as criadas, as concubinas, as mulheres coisas, utilidades ou entretenimentos. Taiku, a filha devota que serve o pai velho, rico, que a cada nova lua escolhe uma nova mulher. Taiku, a inocente, budista devota, exilada dentro de um trauma que se decanta num ódio mortal. Raiva, a filha do diabo. A flor ressequida, a rosa de Jericó que não desabrocha porque a mãe desejou um filho e lhe nasceu outra menina. Marina, Ritinha, Clementina, a senhora Tung. Quanto a Francisco, fez-se um gentil menino de couro que ajudava à missa todas as manhãs na capela do convento. O velho deixava o triciclo à esquina para ir ver o pequeno nos atos de culto. Por vezes as lágrimas subiam-lhe aos olhos. O menino mais parecia um anjo do que gente. Um orgulho, um filho assim, de feições mistas de chinês e europeu, esguio e branco, que o destino lhe confiara a ele, pobre velho sem família. E daí passava pelo pagode a agradecer aos deuses a graça do filho adotivo. Mas lá veio o dia em que a alma piedosa insinuou a Francisco o dever de trazer o pai para o seio de Cristo. Como podia um filho católico crescer feliz junto do pai adorador de ídolos? Talvez este conflito se possa resolver, ambos deitados lado a lado, nas tábuas carcomidas do bote, à luz do luar. Se me escutaram até aqui, obrigada. Por hoje é tudo. Até à próxima.

0: Queres saber quantos graus estão agora em Pombal?
1: 13 graus.
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